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1: Múrcia tem várias bandas conhecidas, como os Viva Suécia, mas hoje trago uma proposta diferente. Chamam-se Duerme Amberes e formaram-se em 2020 com outro nome. Mudaram de nome em 2025 e são Raymond, Alex, Jesus e Pablo. Até agora sem discos editados, contam com vários singles e um EP. A canção de hoje chama-se Sonhar e é um dos mais recentes singles de Duerme Amberes, os Nuestros Hermanos de hoje.

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0: Peter Gabriel live in the big room na Radar. A fechar esta hora das 7, como sempre, uma passagem pelo palco Radar e esta semana na companhia do mestre. Mestre e dono dos estúdios de onde foi gravado este palco Radar desta semana, concerto gravado em 2003, editado depois em 2023 digitalmente e finalmente agora em versão física, e por isso também a ajudar-nos a celebrar a vida e obra de Peter Gabriel. Quase, quase na hora certa.
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1: Com mais 2 minutos e meio, bom dia.
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1: E bom dia, Liliana, vamos a isso.
3: Bom dia, arranca hoje e decorre até 31 de maio o FinFELX, Festival Internacional de Marionetas e Formas Animadas, que apresenta mais de 100 representações de 23 companhias de 12 países. Em vários palcos de Lisboa, a edição deste ano termina com um piquenique e mini-golf. As marionetas invadem-se em diversos espaços de Lisboa, quer na rua, quer em palco, numa edição que começa com um espetáculo que foi nomeado pelo New York Times como uma das melhores produções de 2025 em Nova York, disse o diretor artístico do FINFA. O FINFA vai encerrar em clima de festa no Museu de Lisboa Palácio Pimenta. São 2 dias em que o público é convidado a conviver. Realizou-se na passada sexta-feira, 1 de maio, um concerto de homenagem ao falecido músico e produtor Luís Jardim, que teve lugar no Parque de Santa Catarina, no Funchal. O espetáculo contou com a presença de vários talentos regionais, assim como de Portugal continental e internacionais, como Trevor Horn, autor do sucesso Video Killed the Radio Star e antigo membro dos Yes, e Steve Hogarth, vocalista dos Marillion. Nascido na Madeira, Luís Jardim faleceu a 4 de julho de 2025, dia do seu 75º aniversário. Ao longo da sua carreira, trabalhou como músico de estúdio e produtor com alguns dos maiores nomes da pop internacional, casos de Tina Turner, Elton John, Trevor Horn, Seal, Rolling Stones, Paul McCartney, David Bowie, Madness, Prefab Sprout, David Gilmour, Duran Duran, Tears for Fears, Goldie, Elton John, Björk, Marillion ou Pet Shop Boys. Os Rolling Stones sentaram-se à conversa com o humorista Conan O'Brien, poucas horas depois de terem oficialmente confirmado o lançamento do seu novo álbum, Foreign Tongues. A presença de Robert Smith dos Cure no novo álbum acabou por ser abordada. Fui gravar as minhas partes de voz a Londres e vejo um tipo parado, de costas para mim, com um longo véu, contou Jagger. Quando se virou, estava cheio de batom. Nunca nos tínhamos conhecido. Exclamei: "És o Robert Smith dos Cure." Passados alguns minutos, Smith estava a gravar vozes adicionais numa das faixas de Foreign Tongues, Si. Foreign Tongues tem data de lançamento marcada para o dia 10 de julho. O primeiro single, In the Stars, já se encontra disponível para escuta.
1: Toda esta história do Robert Smith é maravilhosa, e é maravilhosa ainda por cima porque parte do princípio, de um princípio que na minha cabeça não faz muito sentido, que é: eles realmente não se conheciam, o que é incrível. 8:05, havemos de falar ainda esta manhã bastante sobre os Rolling Stones, sobre o que aí vem, sobre o que os próprios vão andar por aí a fazer, sobre a capa que é da autoria de Braulio Amado, enfim, sobre os Rolling Stones e esta nova era. Para já, 5 minutos depois das 8 da manhã, bom dia, boa quinta-feira, 7 de maio, um dia com céu em geral pouco nublado, ainda que durante a tarde as nuvens aumentem um bocadinho e haja também a possibilidade de ocorrência de aguaceiros fracos. Quanto mais a norte, mais essa possibilidade aumenta. E no que toca às temperaturas máximas, hoje Lisboa deve chegar aos 21 graus, Faro aos 22, Coimbra aos 19 e o Porto aos 18. Vamos em frente, olhando para os transportes também. A esta hora circula-se sem perturbações no metro de Lisboa e é assim também no metro do Porto.
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1: Já agora uma nota de agenda para quem está a preparar o dia. Hoje há plenário da Transtejo Soflusa, dos trabalhadores da Transtejo Soflusa, o que significa que nos barcos que fazem a travessia do Tejo hoje há uma série de constrangimentos no horário entre a uma da tarde e as 6:30 da tarde. Mais coisa, menos coisa, entre a uma da tarde e as 6:30 da tarde, como há plenário dos trabalhadores da Transtejo Soflusa, se vão apanhar o barco a essa hora ou alguns por essa hora, pois bem, é guardar um bocadinho mais de tempo. Bom dia, bem-vindos. Este é o primeiro turno e estes são os Editors. Já estão em fundo, é com eles que começamos este Call It In.

0: The Great. 8 horas e 16 minutos com as três primeiras canções desta hora das 8. Os Divine Comedy em Catherine the Great, também Frank Moody, o duo Frank Moody com Waiting for the Punchline. E a abertura de hora fez-se a cargo dos editores de música nova Call It In. Estão de regresso os senhores e trazem-nos então uma canção nova que serve de avanço para um novo álbum, um novo trabalho do qual já estamos à espera. Entretanto, 7 de maio, quinta-feira, vamos ao Evangelho e vamos a mais uma das sugestões do Alexandre Estrela, que representa Portugal na Bienal de Veneza deste ano e, aliás, cuja instalação está por estes dias a inaugurar-se. Pois bem, nós temos recomendações do próprio para ouvir agora.
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0: Música nova para os Ibibio Sound Machine. Esta chama-se Return to Sender. Som de 2026 a trazer-nos à dança, trazer-nos à pista desta manhã de quinta-feira, 7 de maio. Há pouco também os You Can't Win, Charlie Brown, If I Know You Like You Know I Do.
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0: E esta é a manhã da Radar, com 28 minutos para lá das 8, quase nas 8:30. Lisboa a esta hora com 15 graus. Temos música nova para Luna Lee, apresentada mesmo esta semana. Chama-se Multiplied. Já está em fundo. É uma das canções que ouvimos nos próximos minutos. Depois, espaço a Milhanas, ela que ainda este fim de semana vai estar no Lisboa 5.

Milhanas e Apagar a Sombra, a cantora e compositora que faz parte também do programa do Lisboa 5L, o Festival Internacional de Literatura e Língua Portuguesa, que já começou e que este fim de semana tem assim uma espécie de ponto alto no, na biblioteca do Palácio Galveias, e desse ponto alto fazem parte uma série de concertos, um deles também para Samuel Lúria, já amanhã, e Milhanas passa por lá depois de amanhã no Jardim da Biblioteca Palácio Galveias a partir das 9 da noite, a ver se teremos também novidades no que toca a próximos lançamentos de Milhanas. Estão prometidas por aí umas coisas. Radar. 8 horas 34 minutos, 15 graus a esta hora em Lisboa. Bom dia, boa viagem. Lady and Less para ouvir agora com Start Again, Junior Varsity na sequência. E não tarda nada, alinhado, já cá está o Observatório Radar com os Lime Garden. Vamos a Brighton daqui a 10 minutos. I'm not

0: My Morning Jacket com Climbing the Ladder na Radar.
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0: Um dos destaques desta semana no Observatório vai para os Lime Garden. Na verdade, um dos destaques, enfim, toda a antena Radar para o novo álbum dos Lime Garden, o coletivo de Brighton, as Lime Garden, na verdade, o coletivo de Brighton que chegou ao segundo trabalho, o quarteto com Chloe Howard na frente, um trabalho efervescente, enérgico para descobrir ao longo desta semana. Hoje mais dois temas, Lifestyle e Undressed.

0: duas propostas para este Maybe Not Tonight. Duas das 10 que compõem o novo álbum das Lime Garden, Undressed e Lifestyle, as duas que hoje ouvimos. 8h52, a passagem de hoje pelo Observatório
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0: 8 horas e 54 minutos, passamos pelo quiosque a caminho das 9 da manhã. Um olhar para aquilo que hoje está nas primeiras páginas e também nas outras páginas, e uma passagem também pelos jornais internacionais que hoje, entre o barco, o cruzeiro que vai em direção às Canárias e também a morte de Ted Turner, há muitos temas para discutir. Vamos começar pelas primeiras páginas nacionais, os diários, hoje com o Público a dizer-nos que em 4 anos foram afastados 129 agentes e militares da PSP e da GNR. Faltas, violência doméstica e ofensas à integridade física são algumas das razões para agentes terem sido excluídos. Desde que Luís Neves chegou ao governo, o novo ministro da Administração Interna, houve 11 expulsões. Ora, relativamente a este tema, ou relativo também a este tema, claro, a nota dos últimos dias que hoje ganha eco na manchete do JN, chefes da PSP suspeitos de participar em agressões a imigrantes, 2 graduados entre os 14 detidos que compunham o grupo de polícias acusados de tortura e violação em esquadra de Lisboa. Vítimas são estrangeiros irregulares, sem abrigo e toxicodependentes. É tema que, claro, ainda fará correr muita tinta. Outros temas nos jornais desta manhã, regresso ao Público porque a reunião decisiva da concertação social decorre hoje, 24 horas depois da Confederação Empresarial de Portugal se ter mostrado disponível para aceitar as propostas da UGT no que toca ao outsourcing, ao banco de horas, à reintegração ou à formação contínua. São alguns dos temas que hoje levam o Público também a trazer à primeira página a fotografia dessa possível reunião entre os ministros e a concertação social. Os patrões fazem concessões e a UGT responde hoje se há acordo. Também esta manhã se fala de trabalho na saúde. A manchete do Diário de Notícias, um novo decreto-lei que restringe os tarefeiros às urgências e define incompatibilidades. O DN fala hoje também sobre a habitação. Os estrangeiros compraram 1.392 casas em Lisboa no ano passado, menos só em 2017. Porque é quinta-feira, há revistas no quiosque. Sábado chega com uma edição XL, a edição do 22º aniversário da revista, e em destaque Dom João VI e a fuga louca da família real para o Brasil. Saíram 15 mil pessoas e 84 cofres com o tesouro real. Houve piolhos e fome na travessia, como era a vida da corte no Rio, capital imperial. O destaque desta edição da Sábado. Do outro lado, a Visão fala sobre a Primeira República, o caos que abriu caminho à ditadura, os 15 anos e 7 meses em que Portugal teve 45 governos e 8 presidentes. O que podemos aprender um século depois? A capa da Visão com Bernardino Machado, Teófilo Braga, António José de Almeida e Afonso Costa. Finalmente um olhar para os jornais internacionais, porque há, claro, os temas nos jornais europeus. O principal tema, o cruzeiro do antivírus, a fotografia desse cruzeiro está em grande parte dos jornais internacionais e principalmente, claro, nos espanhóis. O ABC diz hoje que o antivírus provoca uma crise política na passagem pelas Canárias e também, claro, o El País a dar destaque hoje ao cruzeiro e ao facto de que 23 passageiros deixaram o barco e voaram sem controle aos seus países. A guerra política entre o governo e as Canárias, o governo espanhol, é hoje destaque no El País. Mas olhando para o outro lado do Atlântico, o lado americano, que também dá destaque a este cruzeiro, o Wall Street Journal fala sobre os pacientes evacuados e a forma como, entretanto, se começa a tentar perceber de onde vem este vírus mortífero, mas também um olhar para o legado de Ted Turner, o visionário, diz o Washington Post, que criou a CNN, morreu ontem, mas também um legado que tem a ver com a conservação do bisonte, a filantropia e também o desporto profissional, porque Ted Turner era um dos grandes, enfim, patrocinadores também do desporto americano. Aos 87 anos morreu Ted Turner, que moldou a experiência da televisão americana a cabo. 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
1: Mais 2 minutos. Bom dia.
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3: Bom dia. Uma manifestação do grupo ativista Pussy Riot forçou o pavilhão russo na Bienal de Veneza a fechar temporariamente as portas na quarta-feira, o segundo dia da semana da apresentação da Bienal de Artes da cidade italiana, que abre portas oficialmente ao público no dia 9. Segundo o The Guardian, com as cabeças cobertas por balaclavas de cor-de-rosa, os manifestantes correram em direção ao pavilhão russo, reunindo-se no exterior deste e acenderam sinalizadores de fumo de cores rosa, azuis e amarelos ao som de música punk. Foram gritadas palavras de ordem, como o sangue é a arte da Rússia, curadoria de Putin, cadáveres incluídos, a Rússia mata, as bienais mostram e arte russa, sangue ucraniano. Foram alguns dos slogans inscritos nos corpos dos manifestantes. Queitranada é a primeira confirmação no regresso do Cascais Atlantic Sunsets. O DJ produtor tem uma paragem em Portugal no dia 8 de agosto. O Cascais Atlantic Sunsets, este ano na sua segunda edição, acontece a 8 e a 15 de agosto no Forte de Santo António da Barra, no Estoril, em Cascais. A Justiça brasileira decide a favor de Chico Buarque em caso contra a Meta. O processo movido por Chico Buarque diz respeito a um vídeo criado com inteligência artificial em que era usada uma das músicas do artista brasileiro. A Meta diz que o vídeo em questão foi removido e também terão sido partilhados dados dos responsáveis pelas páginas. No vídeo que representava o ministro Alexandre de Moraes do Supremo Tribunal Federal como ditador, era usado o tema Cálice como música de fundo. No processo, o Chico Buarque denunciou não só a violação dos direitos de autor, como também exigiu a remoção imediata do vídeo, solicitando ainda que fossem fornecidos dados que permitissem identificar o autor da publicação do vídeo. Assim, é possível que este processo resulte em ações individuais movidas contra os responsáveis.
1: E esta quinta-feira, 7 de maio, segundo o Instituto Português do Mar e da Atmosfera, é de céu em geral pouco nublado, ainda que durante a tarde haja a possibilidade de um aumento gradual da nebulosidade, com ocorrência até de aguaceiros fracos, principalmente no que toca à região norte e à região centro. Quanto às máximas, vão chegar aos 21 graus em Lisboa, 22 em Faro, 19 em Coimbra e 18 no Porto. Olhamos para os transportes também, a esta hora circula-se sem perturbações no metro de Lisboa, é assim também no metro do Porto. Atenção aos barcos que fazem a travessia do Tejo, porque a esta hora a funcionar sem problemas, mas hoje há plenário dos trabalhadores da Transtejo Sofilusa e por isso entre a 1:15 da tarde e as 6:15 da tarde também haverá certamente constrangimentos de serviço em todas as ligações fluviais. É um plenário de trabalhadores hoje entre a 1:00 e as 6:00 da tarde. Mais coisa, menos coisa.
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1: Quer estejam deste lado ou do outro lado do rio, quer estejam na travessia, quer estejam a caminho ou quer tenham já chegado, obrigado pela companhia. Esta é a Manhã da Radar, este é o primeiro turno, como sempre nos 97.8 e também na nossa emissão online no site radarlisboa.fm e nas nossas apps. Nova hora a começar por aqui, a começar com os Hard Five.

0: sequência de 3 na radar com Saint Savior em Better Than, lá atrás de Johnny Marr, Night and Day. A abertura fez-se com música nova para os Hi-Fi Looking for Fun. Estão de regresso os senhores Hi-Fi com, creio eu, o primeiro single em década e meia. Ouvimos aqui na radar Looking for Fun, o regresso então dos Hi-Fi aos 97.8. Ora, em frente e em direção ao Em Repeat, hoje a escolha é da Joana.
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2: Olá Radar, o meu nome é Joana e a música que ouço em Repeat é Look Out For Me, dos Turnstile.

0: Certamente um dos maiores projetos do mundo ao longo dos últimos 12 meses. Mais de 12 meses, bastante mais de 12 meses. Os Turnstile a darem a volta ao mundo e no que toca a concertos ao vivo a serem certamente imbatíveis.
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0: No nosso mundo, pelo menos. Que é um mundo cheio de música boa. Sunroom agora com I Just Try. Daqui a pouco por cá, a nossa paragem, a Liliana Teixeira Lopes passa por cá também. Olhamos para outros temas, outras histórias desta quinta-feira, 7 de maio. É já daqui a mais coisa, menos coisa, 10 minutos. Temos 3 temas para ouvir até lá. Começamos aqui, depois há Alfie Templeman e Strokes. Dão um passinho também por cá. Bem-vindos.

0: Os Strokes com Last Night na Radar Recordação da playlist, antes que os Strokes nos apareçam por aí com um álbum novo, que na verdade já não é coisa para tão tarde. 9:33, vamos à paragem, é já a seguir.
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1: E eles que chegam à paragem. Bom dia, Liliana.
2: Olá, bom dia.
1: Cá estamos de regresso à nossa paragem, ao local onde olhamos para outros temas e outras coisas que nos chamaram a atenção na manhã, que partilhamos juntos também. Conta-nos coisas. Hoje já falaste às 8 um bocadinho daquilo que vais trazer aqui.
2: Mas há
1: agora,
2: muito a explorar, é verdade. Isto porque o FIMFA começa hoje. São mais de 25 projetos de companhias e criadores oriundos de 12 países que fazem então a 26ª edição do Festival Internacional de Marionetas e Formas Animadas, que decorre em Lisboa de hoje a 31 de maio, com criadores de Portugal, da Bélgica, do Brasil, da Chequia, da Eslovénia, da Espanha, dos Estados Unidos, Finlândia, de França, de Noruega, do Reino Unido e da Suécia. O FIMFA apresenta criações em 11 espaços de Lisboa: o São Luís Teatro Municipal, o Centro Cultural de Belém, o Luca Teatro Luís de Camões, Teatro Variedades, Museu de Lisboa Palácio Pimenta, Teatro Romano, Teatro do Bairro, Teatro da Borda, Sala Estúdio Valentim de Barros, Jardins do Bombarda, Biblioteca de Marvila e Cinemateca Portuguesa. Produzido por Atarumba Teatro de Marionetas e com direção artística de Luís Vieira e Ruth Ribeiro, o FIMFA traz uma programação de marionetas e formas animadas dirigida a todas as idades, com espetáculos de sala, de rua e de pequenas formas, refere a organização. Dead as a Dodo, um espetáculo da companhia norueguesa e nova-iorquina Waka Waka, que se estreia em Portugal, abre então hoje o festival no Teatro São Luís. Cabaret Love Anne, de Joanny Bert, pelo francês Théâtre de Romette, Tauma, pelos espanhóis La Mula, e A Sensitive Case, pelos belgas Bert Berg, contam-se entre as estreias nacionais, todas no São Luís. No Teatro Variedades, será possível assistir a Louco, da Companhia Tchaika, da Bélgica, inspirado em O Diário de um Louco, de Nicolas Lá e Gogol, enquanto o Teatro do Bairro acolhe dois espetáculos de teatro de objetos. A companhia belga Cariatides traz a Lisboa Crime e Castigo, de Dostoiévski, numa produção da Tarumba, em coprodução com o Teatro Nacional Dona Maria II, e a companhia franco-espanhola La Lucasse apresenta Viva, uma criação de teatro de objetos inspirada na história verdadeira de um dos intérpretes passada durante a Guerra Civil Espanhola. No Centro Cultural de Belém, o FIMFA apresenta uma das apostas desta edição, Eclipse, do francês Léo Rousselet, enquanto nos Jardins do Bombarda, Fernando Mota apresenta em antestreia Até ao Fim do Mundo. No Luca Teatro Luís de Camões, o FIMFA apresenta uma programação dirigida aos mais novos, com Milo o Magnífico, de Alex e Olmsted, Monstros Esperançosos, pelo grupo britânico Hopeful Monsters, enquanto os franceses da Companhia Lamento apresentam Imóvel e Saltitante número 2. No Teatro Romano, a companhia portuguesa Radar 360 Graus apresenta uma pequena circunferência, e na Biblioteca de Marvila a companhia Partículas Elementares mostra Ninho, espetáculo para o público escolar inspirado no poema Sei de um Ninho, de Miguel Torga. Em vários palcos de Lisboa, a edição deste ano termina com piquenique e mini-golf. O FIMFA vai encerrar em clima de festa no Museu de Lisboa Palácio Pimenta, com dois dias em que o público é convidado a conviver.
1: Certíssimo, um bom piquenique para fechar também esta edição do FIMFA. É sempre boa ideia, principalmente para esta altura. Uhum. Ora, estás tu a falar sobre programas que acontecem por estes dias, já que o dissemos, ainda ontem estávamos a referi-lo. Este é um daqueles fins de semana em que acontece muita coisa. Posso dizer-vos também que, por exemplo, o Open House, do qual também já falámos aqui ligeiramente, também regressa este fim de semana. 9 e 10 de maio são os dois dias do Open House, que ainda por cima vai dedicar-se a um tema ou a uma relação muito interessante, que é a arquitetura e a comida.
2: Exato.
1: O tema grande da Open House de Lisboa deste ano, a 15ª edição, com 77 espaços para descobrir, todos eles de acesso gratuito, alguns com visitas, alguns que têm que se marcar antes, outros que é só aparecer e ficar na fila, e há alguns que, claro, tem muita fila. Os curadores Anísio Franco e Mariana Sanches Salvador apresentam então estes 77 espaços, 42 deles pela primeira vez. Há ainda 5 percursos urbanos, 5 visitas acessíveis, os programas Plus e Júnior, que são também, de certa forma, uma expansão daquilo que o Open House tem construído. E a verdade é que a Trienal de Lisboa, a Trienal de Arquitetura de Lisboa, que é responsável pelo Open House, tem vindo a destacar também uma série de espaços e uma série de momentos deste programa, que incluem também, por exemplo, cinema, workshops, instalações, performance e debates. Há também um passeio sonoro que, no caso, fala, olha especificamente também para este tema da arquitetura e da comida, porque é um passeio sonoro levado pela jornalista Alexandra Prado Coelho, de quem habitualmente também ouvimos falar, e muito e bem, de comida. A Rua de Entre Campos é um mundo, é o passeio sonoro que a jornalista propõe, uma viagem até à infância para desvendar os segredos de uma rua que era um mundo. É uma das muitas atividades do Open House de Lisboa deste fim de semana, e já agora fica a nota, se a meio quiserem ter uma festa, há várias, Lisboa fora, mas este fim de semana é também o fim de semana dos 27 anos do Lounge, o espaço mítico do Cais de Sodré, já desaparecido em combate, e que vai celebrar esse aniversário, esses 27 anos, no Duro de Matar, no Beato, sábado, entre as 4 da tarde e as 11 da noite, numa festa ao ar livre, e uma festa que conta, para além de muitos DJs amigos da casa, há também o concerto de Humberto a apresentar o disco Mau Teatro. Saudades do Lounge, matar um bocadinho dessas saudades este fim de semana. 9h42, Liliana, que mais temas hoje nos trazes esta manhã?
2: Olha, falo do Porto, que recebe em julho um novo evento de música ao vivo chamado Entre Tons. Também da Academia Portuguesa de Cinema, que lançou o programa Sofia em Casa, que permite ao público participar de forma simbólica na edição de 2026 dos Prémios Sofia de Cinema. E ainda dos Estúdios Ghibli, que venceram ontem o Prémio Princesa das Astúrias de Comunicação e Humanidades 2026 de Espanha.
1: Certíssimo. Tudo para saber ao longo desta manhã de quinta-feira, 7 de maio, na manhã da Radar. Muitos temas a passarem aqui pelos 97.8 e, claro, pelo nosso site radarlisboa.fm. Até já, Liliana.
2: Até já.
1: De regresso quando forem 10 da manhã. Partimos nós para a Discopátria. Na verdade, ainda não. Ainda vamos um bocadinho cedo. São 9h42. Hoje despachámo-nos. Hoje conseguimos despachar-nos e, portanto...
2: Começámos mais cedo.
1: Começámos mais cedo, é verdade. E, por isso, hoje, antes da Discopátria, ainda vamos ao Sona Nacional de Monday com Afonso Cabral em Habits. Bom dia.

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1: E cá estamos nós na Disco Pátria com o som nacional dos Novos Românticos. Disco Pátria transformada em Criptopátria, assim se chama o álbum dos Novos Românticos e assim se chama também o tema que hoje ouvimos.

0: Comunidade Europeia e atrás o tema título para o álbum que esta semana é destaque na Discopátria, os Novos Românticos com Criptopátria.
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2: Bom dia. O presidente da Fundação Bienal de Veneza, Pietrangelo Buttafuoco, rejeitou posições de exclusão de participações nacionais na 61ª Exposição Internacional, sustentando que aquele organismo italiano não é um tribunal, mas um lugar de encontro e debate. O responsável máximo pela realização da 61ª Exposição Internacional de Arte da Bienal de Veneza falava numa conferência de imprensa realizada para apresentar o conceito pela voz da equipe. Equipa de curadores, herdeira da concretização do projeto na sequência da morte inesperada da curadora-geral Koyoko Ohm. Perante este conflito institucional e a falta de consenso, os 5 membros do júri internacional demitiram-se em bloco a 30 de abril, apenas 9 dias antes da inauguração do certame, sob o título In Minor Keys. Como consequência, a entrega do Leão de Ouro foi adiada para um encerramento da exposição a 22 de novembro e, na ausência do júri, a organização introduziu um novo modelo de participação, os leões dos visitantes, permitindo ao público votar os melhores pavilhões e artistas. No dia 17 de julho, o Porto recebe um novo evento de música ao vivo, o Entre Tons, que vai decorrer na Sala Moco. Conta com um cartaz que cruza diferentes propostas da música contemporânea. Na edição de estreia, o evento recebe Ganso, Bonança, Ordenado Mínimo e Últimos Românticos. Criado por dois jovens estudantes portugueses, o Entre Tons nasce do desejo de dar palco a novos projetos e aproximar o público de sons emergentes num ambiente mais próximo e acessível, adianta o comunicado da organização.
3: E numa sala que vale muitíssimo a pena, 10:03, bom dia, boa quinta-feira, 7 de maio, vamos lá olhar para o tempo. A previsão para hoje fala em céu em geral pouco nublado, ainda que a partir da tarde aumentando gradualmente de nebulosidade e até com a possibilidade de ocorrência de aguaceiros fracos, principalmente na região norte e na região centro. Pequena subida da temperatura mínima e a máxima, essa vai chegar aos 20 graus em Lisboa, 22 em Faro, 19 em Coimbra e 18 no Porto.
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9 hora a começar na Radar, bom dia, bem-vindos até às 11, o primeiro turno a esta hora com Lana Del Rey, First Light, assim se chama, a nova canção que serve de banda sonora para um jogo do 007. Vamos a isso? Bem-vindos, bom dia.

A junção dos Currumbin com Leon Bridges em B-Side, também Lana Del Rey com First Light. Assim abrimos esta hora das 10, 10 e 12 agora. Passagem pelo som nacional dos Flamingos com Passeio. Temos também Paycheck, música nova, Generic Actress para ouvir. E um regresso ao álbum, que ainda é o mais recente, de Malu Magalhães. O encontro com a saudosa Preta Gil deixa a menina para ouvir daqui a pouco. Na Antena da Radar, bom dia, boa quinta, boa viagem. Primeiro turno para ouvir até às 11.

0: Um dos temas desse Esperança, álbum de 2021, que ainda é o mais recente de Malu Magalhães, aqui com a presença de Preta Gil em Deixa Menina. A própria Malu Magalhães veio aqui apresentar esse disco numa conversa muitíssimo interessante e na qual ficámos a conhecer um bocadinho melhor também o trabalho de Malu Magalhães. Playlist Radar para esta quinta-feira, 7 de maio, 22 minutos para lá das 10.
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0: Há uns tempos já não tínhamos música nova de Beck. Esta chama-se Ride Lonesome. Veremos o que nos traz, veremos se significa tal coisa como um álbum. Nos últimos dias ouvimos-lo também a dar uma entrevista, por exemplo, ao Zane Lowe, e ele disse umas quantas coisas interessantes. Uma delas esta:
1: I love the idea of secret albums. I mean, there might be some secret Beck albums on YouTube somewhere.
2: Seriously? Wow.
1: Who knows?
0: Misterioso Beck. Temos que ir à procura. A ideia de álbuns secretos que estejam no YouTube.
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0: Agora 10h31, não é nada secreto o regresso de PZ com os quantos amigos, lá mais para o final do ano. Para já, algumas canções que estão a aparecer por aí, uma delas com Samuel Lúria. Na verdade, creio que a primeira que inaugurou este ciclo de canções com amigos. PZ e Samuel Lúria, todo o santo dia. Bom dia.

0: Os Broken Social Scene, que amanhã têm álbum novo cá fora, chama-se Remember the Humans. Os canadianos a passarem por aqui com uma das canções que amanhã podemos ouvir em contexto no álbum completo. Esta chama-se The Call. Também Dent May com Don't Wait Too Long. O guitarrista dos Strokes, Albert Hammond Jr., por falar em gente que tem álbum novo. Aqui regressamos a 199, da estreia a solo de Albert Hammond Jr. E também visitámos PZ com Samuel Lúria, todo o santo dia. Samuel Lúria, que faz parte também do cartaz do Lisboa 5L. Este fim de semana há concerto no Jardim do Palácio Galveias, em Lisboa. 10h46, vamos à Roleta Russa, esta semana a ouvirmos as respostas de Bonança. Amanhã também com álbum novo.
1: 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E a pergunta do dia é: que canção interpretaria se fosse forçado a fazer karaoke numa festa de amigos?
2: Bonança.
3: Honestamente, eu acho que detesto karaoke porque epá, é muito estranho, é um contexto muito estranho. Mas se eu tivesse de cantar uma música em karaoke com amigos, eu acho que uma boa escolha seria a Mama, dos My Chemical Romance, que é assim, tem a dose suficiente de melodrama e de exagero e de teatralidade, que acho que faz com que seja uma boa música para esse tipo de eventos sociais e contextos. E pá, é um banger.

0: Os My Chemical Romance escolhidos por Bonança na resposta do dia à roleta russa. A arma para o karaoke, a arma secreta para o karaoke. Antes que sejam 11 da manhã, ainda ouvimos o próprio Bonança, a caminho também da saída do álbum, que é já amanhã.
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6: E aqui avançamos em direção às 11 da manhã e ao final deste primeiro turno de quinta-feira, 7 de maio, com o som de quem esta semana está a responder às perguntas da roleta russa. Chama-se Bonança e é dele o disco de estreia só que está disponível amanhã, a partir de amanhã, que é sexta-feira, e por isso, porque é sexta-feira, há tanta música nova a caminho. Vamos falar disso certamente na manhã de amanhã. Estaremos de regresso aqui a partir das 7. Daqui a pouco há notícias com a Liliana Teixeira Lopes. Depois, não esquecer, às 4 da tarde o Pedro Moreira Dias está convosco, enquanto o André Gonçalves está nas suas merecidas férias. Um abraço para ele. Bonança e Retro Kid para fechar. Até amanhã.

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2: Bom dia, o Teatro Vilaré em Lisboa encerrou para obras de requalificação e volta a abrir as portas em setembro, anunciou a produtora Força de Produção, que gera o teatro desde 2015. Em declarações à agência Lusa, fonte da produtora, afirmou que serão realizadas intervenções no palco, nas paredes da plateia, casa de banho e camarins. Duas Mãos, peça escrita pelas atrizes brasileiras Ingrid Guimarães e Carol Machado, estreia-se a 8 de maio, amanhã, sexta-feira, no Tio Teatro Independente de Oeiras. A 109ª produção do Tio é apresentada como uma comédia sensível que celebra a cumplicidade entre avós e netos, abordando com humor temas de terceira idade, diferenças geracionais e vínculos afetivos. A peça fica em cena até 30 de maio. A Academia Portuguesa de Cinema lançou o programa Sofia em Casa, que permite ao público participar de forma simbólica na edição de 2026 dos Prémios Sofia, através de uma votação, quizzes e conteúdos interativos. A iniciativa Sofia em Casa está disponível através da página oficial da Academia e inclui várias formas de participação, como a votação simbólica nos nomeados desta edição, o download do kit Os Meus Sofia, o acesso a um quiz oficial Sofia e um guia intitulado Como Ver os Nomeados. No centro do programa está então o Escolhe os Teus Sofia, uma votação simbólica que permite ao público selecionar os seus favoritos entre os nomeados, seguindo a mesma ordem do boletim oficial utilizado pelos membros da Academia. As escolhas do público serão reveladas no final da gala. O guia Como Ver os Nomeados reúne informação sobre os filmes em competição, incluindo sinopses, trailers, cartazes e indicações sobre onde podem ser vistos, seja em sala de cinema ou em plataformas de vídeo sob demanda. Os vencedores dos Prémios Sofia 2026 serão então conhecidos na cerimónia de entrega, a 15 de maio, no Centro Cultural de Belém, sob o tema Projetar o presente, imaginar o futuro, com transmissão na RTP2.
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1: Múrcia tem várias bandas conhecidas, como os Viva Suécia, mas hoje trago uma proposta diferente. Chamam-se Duerme Amberes e formaram-se em 2020 com outro nome. Mudaram de nome em 2025 e são Raymond, Alex, Jesus e Pablo. Até agora sem discos editados, contam com vários singles e um EP. A canção de hoje chama-se Sonhar e é um dos mais recentes singles de Duerme Amberes, os Nuestros Hermanos de hoje.

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2: Boa tarde. Mais de 25 projetos de companhias e criadores oriundos de 12 países fazem a 26ª edição do FINFA, Festival Internacional de Marionetas e Formas Animadas, que decorre em Lisboa de hoje a 31 de maio. Produzido por Atarumba, Teatro de Marionetas, e com direção artística de Luís Vieira e Ruth Ribeiro, o FINFA LX26 traz uma programação de marionetas e formas animadas dirigidas a todas as idades, com espetáculos de sala, de rua e de pequenas formas, refere a organização. Dead as a Dodo, um espetáculo da companhia norueguesa e nova-iorquina Waka Waka, que se estreia em Portugal, abre hoje o festival no Teatro São Luís. Em vários palcos de Lisboa, a edição deste ano termina com piquenique e mini-golf. O FINFA vai encerrar em clima de festa no Museu de Lisboa Palácio Pimenta, com dois dias em que o público é convidado a conviver. Sombras e Uma Mulher Sob Influência são dois dos filmes que vão ser exibidos durante este mês de maio na Costa da Caparica. A Associação Gandaia estreia em maio um ciclo de cinema dedicado ao ator, realizador e argumentista norte-americano John Cassavetes, conhecido por ser um dos pioneiros do cinema independente e americano. As sessões decorrem às quintas-feiras, às 8:30 da noite, no Auditório Costa da Caparica. A primeira sessão realiza-se hoje, 7 de maio, com a exibição de Sombras, produzida em 1958. Este foi o seu primeiro grande filme feito de forma independente. O Prémio Princesa das Astúrias de Comunicação e Humanidades 2026, de Espanha, foi atribuído aos estúdios de animação japonesa Ghibli por terem transformado de forma extraordinária a criatividade em conhecimento e comunicação. Com recurso a um processo artesanal altamente criativo, criaram histórias universais, repletas de sensibilidade e de valores humanos. Amizade, empatia, tolerância, respeito pelas pessoas e pela natureza, justificou o júri do prémio, atribuído ontem pela Fundação Princesa das Astúrias. Fundados em 1985 pelos realizadores Hayao Miyazaki e Isao Takahata e pelo produtor Toshio Suzuki, os estúdios Ghibli são uma das mais icónicas produtoras de cinema e audiovisual de animação do mundo.
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Olá a todos e sejam muito bem-vindos a mais um episódio de Cosmofonia, um programa onde exploramos o universo dos sons e os sons do universo em viagens pelo espaço-tempo. Nas últimas emissões temos navegado ao som de périplos sónicos assinados por autores que nos têm conduzido por universos de profunda força imaginativa, escolhidos pela capacidade de esbater fronteiras e de apresentar novos espaços sónicos habitados por música heterodoxa e não convencional. Depois de Sal Grosso ter curado uma magnífica seleção de deep cuts da Combustão Lenta Records, microeditora portuguesa dedicada à cartografia dos territórios da música ambiental e exploratória, foi a vez de, na semana passada, Joshua Thompson, autor de um novo livro intitulado Jazz Explosion, A Panorama of Jazz in Britain, nos trazer aqui, até aos 97.8 FM da Rádio Radar, uma espécie de best-of do jazz criado no Reino Unido entre as décadas de 50 e 70. Hoje é Nuno Ribeiro, o homem-pássaro quem assina as escolhas musicais que vamos ouvir ao longo da próxima hora. Entre composições do próprio e incursões pelo jazz, pela eletrónica ambiental e pela folk atmosférica, esta seleção constitui-se como um vasto manancial sonoro que proporciona uma imersão nas múltiplas vertentes da música ambiente e do psicadelismo, este último abordado mais como uma estética do que como um fenómeno de manifestações psíquicas, vertentes essas que têm vindo a emergir em vários momentos da história da música moderna, sendo que aqui é dado um foco especial, mas não exclusivo, a lançamentos das últimas três décadas. Arrancámos esta emissão ao som de Autumn Leaves, de Arooj Aftab, e no próximo bloco começaremos com o clássico Journey in Satchidananda, de Alice Coltrane, arpista e compositora sobre quem foi recentemente editado um excelente livro intitulado Cosmic Music, The Life, Art and Transcendence of Alice Coltrane, escrito pelo norte-americano Andy Bita, livro que não posso deixar de recomendar. Segue-se depois Hands, de Fortet, Kashmir, dos Bad Bad Not Good, e por fim regressamos à música com toque nacional para escutar o tema Canção do João, da autoria de Norberto e João Lobo.

Encontramos-nos a ouvir uma seleção de música da autoria de Nuno Ribeiro, o Homem Pássaro, que explora em 12 temas diversas manifestações e geometrias da música psicadélica e ambiente. Homem Pássaro, que é então o projeto musical de Nuno Ribeiro, guitarrista e baterista do Porto, que tem vindo a arquitetar um interessante percurso sonoro, explorando múltiplas possibilidades nos domínios da neofolk, onde a tradição musical portuguesa se mistura com influências que vêm do rock psicadélico, da música eletrónica ou da música brasileira. Nas palavras do próprio, a música de Homem Pássaro é gravada de forma caseira, numa lógica totalmente do-it-yourself, e que, pela exploração sonora, tem na guitarra acústica e elétrica o ponto de partida, embora não se esgote nestes mesmos instrumentos. A sonoridade deste projeto recorre ainda a outros instrumentos e até a sons produzidos por objetos simples, tais como o rasgar de um cartão, o fechar de um agrafador, ou outros sons captados no ambiente circundante, que se transformam aqui em veículos melódicos ou percussivos, compondo o mosaico que cada música exige. A primeira edição de Homem Pássaro foi o EP Antilopeia, de 2014. Recentemente lançou o single duplo Mínima e Efêmera e o álbum Totem, este último editado no final de 2024, tanto em CD como em cassete, edições disponíveis para compra e escuta em homem-pássaro.bandcamp.com. E é precisamente com a produção de Homem Pássaro que damos continuidade a esta emissão, com Raposas e Cabeças, ambos temas do álbum Totem. Seguem-se depois Was, de Vincent Gallo, Untitled 2, de John Frusciante, 2022, 1002, de Otto Benson e Daughter Teeth, de Swahili Blonde.

Entramos agora na reta final desta emissão de Cosmofonia, integralmente curada por Nuno Ribeiro, cujo projeto musical Homem-Pássaro, nascido em 2013, é uma one-man band de música instrumental que resulta de várias experimentações, tendo a guitarra como ponto de partida e onde a contemplação e a descoberta são as palavras de ordem. Resta-nos escutar uma última escolha de Homem-Pássaro, desta feita That's How I Feel, tema retirado de Lanquidity, provavelmente o álbum mais groovy de Sun Ra, o qual ficaremos até ao final desta emissão. Da minha parte, por hoje é tudo. Eu sou o João Morado. Para a semana regresso com mais um episódio de Cosmofonia e com um novo universo musical. Até lá, espero que tenham o resto de uma boa semana. Até à próxima emissão.

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8: Bonança.
9: Honestamente, eu acho que detesto karaoke, porque, epá, é muito estranho, é um contexto muito estranho, mas se eu tivesse de cantar uma música em karaoke com amigos, eu acho que uma boa escolha seria a Mama, dos My Chemical Romance, que é assim, tem a dose suficiente de melodrama e de exagero e de teatralidade, que acho que faz com que seja uma boa música para esse tipo de eventos sociais e contextos. E pá, é um banger.

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Jesus and the Snake com este Ethereal Waters. É tema de avanço para o novo trabalho da banda depois de ter editado Black Acid Pink Rain, trabalho que foi editado há quase 7 anos. Estão agora de regresso com este primeiro avanço para uma banda que vai fazer já 10 anos no próximo ano de 2027. Aqui a rodarem na emissora nacional com este Ethereal Waters no início desta emissão de quinta-feira. Também com novidades à mistura, temos novo single de Rita Vian para ouvir daqui a pouco, mas para já vamos ao

Remostura de Iguana Garcia para tema de cabrita, Nando's Palace, Nando's Place, assim é que está certo. É para o novo EP de cabrita, chama-se Afterlife. Depois de Umbra, agora Afterlife. Cabrita com este Nando's Place na remostura de Iguana Garcia na emissora nacional de hoje. Para começarmos a rematar a edição de hoje, ficamos ainda com Rita Vian. Ela traz-nos nova canção e vem acompanhada também de novo disco, ou pelo menos da revelação da data de edição do mesmo. Chama-se Ligadura e está previsto para dia 29 de maio. Liga Dura, separados e também a fazer sentido, obviamente, as duas palavras juntas. Amanheça é este primeiro single e também dá mote para aquilo que será um disco onde vai contar e já contou, aliás, na composição de todo o disco pela dupla. Os gêmeos Goias, Henrico e António Carvalhal, também com Charlie Beats aqui a acompanhar a artista, que traça um objetivo direto e concreto neste mesmo novo tema, que tem também vídeo com a assinatura de Miguel Mendes, Made in LX, e também já pode ser visto através da internet. Para ouvir, aqui na emissora nacional, Rita Vian com Amanheça.

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Bebe Comigo. 3% a caminho de novo disco, o seu quarto de originais. Vai chegar às plataformas de streaming já amanhã e vai ser apresentado também ao vivo na República da Música, em Alvalade, no próximo dia 23 de maio. As canções novas, como Dedicados e agora também este Bebe Comigo, para ouvir nessa mesma apresentação, para além das canções que são amanhã reveladas para todo o mundo através das plataformas digitais, num disco que foi produzido por JP Mendes e que foi misturado por Eduardo Vinhas. Para fecharmos a emissora nacional de hoje, ainda Johnny Abbey em colaboração com Faute, em Benção.

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Os Gorillaz em The Mountain com este Delirium, com a colaboração de Marky Smith. 4h38, daqui a pouco, Palco Radar com Peter Gabriel ao vivo. No The Big Room. Até lá, Depeche Mode, em The End, um dos temas que veio das Memento Mori Sessions.

Peter Gabriel, live in the big room, a ouvirmos esta semana, registro de 2003, que agora foi também editado, já na reta final desta hora das 4. Não esquecer que o compacto do Paulo Radar com este concerto íntimo pode ser ouvido na íntegra madrugada de domingo para segunda-feira, meia-noite, uma da manhã, até às 5. Wolf Manhattan, Feelings on Ice.

Mais um dos novos temas para os Foo Fighters. Este chama-se Window, faz parte de Your Favorite Toy, álbum já editado e que até teve outro nome, mas acabou por ficar com este Your Favorite Toy. Também será esse mesmo disco que será apresentado ao vivo no Passeio Marítimo de Algés, aqui nesta edição de 2026 do Nós Alive. Os Foo Fighters são um dos cabeças de cartaz para o festival que decorre no Passeio Marítimo de Algés. Depois dos Foo Fighters, vamos também a novo disco, deste caso para os Def Cab for Cutie, chama-se Riptides. Este é Punching the Flowers, um tema que vamos também descobrir por aqui nos próximos minutos na Radar, para esse novo disco e excelente regresso dos Def Cab for Cutie. And, ainda nesta hora, temos Nuestros Hermanos com Tiago Crispim, também música para ouvir em repeat.

Sharon Van Etten com este Break Me, 5:12 nesta emissão de quinta-feira, 7 de maio, na Radar, com 18 graus nesta altura em Lisboa, 16 no Porto. Seguimos com I Dress, o tema de Dark Prince com a colaboração de Mac DeMarco, e depois damos ali um saltinho à nossa vizinha Espanha.

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1: Múrcia tem várias bandas conhecidas, como os Viva Suécia, mas hoje trago uma proposta diferente. Chamam-se Duerme Amberes e formaram-se em 2020 com outro nome. Mudaram de nome em 2025 e são Raymond, Alex, Jesus e Pablo. Até agora sem discos editados, contam com vários singles e um EP. A canção de hoje chama-se Sonhar e é um dos mais recentes singles de Duerme Amberes, os Nuestros Hermanos de hoje.

do Hermé Amberes. Com este Sonhar, foi proposta desta quinta-feira, a segunda desta semana, por parte de Tiago Crispim, no Nuestros Hermanos. A música que se faz ouvir e sentir na nossa vizinha Espanha. Também em permanência em radarlisboa.fm, na nossa secção de podcasts. Regressamos ao nosso país, damos aqui um saltinho de regresso com este Vias de Extensão é Benjamim.

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A dupla de Erlandoy e Erlich Glambeck-Bo com este Toxic Girl, os Kings of Convenience. 5h31, daqui a pouco música para ouvirem. Repito, hoje com a escolha da Joana. Agora os Smog com Cold Blooded Old Times. Até lá. Cold-blooded.

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1: Olá, Radar. O meu nome é Joana e a música que ouço em repeat é Look Out For Me, dos Turnstile.

Turnstile com Look Out For Me. Eles que regressam este ano também a Portugal, a Lisboa, mais concretamente no Mel Calorama. Depois do magnífico concerto em nome próprio no Lisboa ao Vivo, o ano passado. E aqui com o tema Look Out For Me, como escolha da Joana, para ouvirmos em repito os Turnstile. Podem também enviar a vossa sugestão ou exigência através do nosso número de WhatsApp, com uma mensagem áudio através do 93-911-64. Nessa mensagem de áudio basta dizerem quem são e que música não vos sai da cabeça. 5h42, seguimos agora com The African Wigs, com Duvetine. É mais um dos temas para, claramente, o novo disco da banda de Greg Dooley.

Os African Wigs com o Duvetin. Greg Dooley já falou sobre os dois primeiros temas que já foram lançados e diz que fala sobre aquilo que é olhar para o seu passado de quando era jovem e de agora encarar de uma forma muito mais simpática e serena a sua própria mortalidade. 5:46. Para animar um bocadinho a malta. Make it with you, Queens of the Stone Age. Para ver se o dia fica mais fácil.

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para disco que será dia 22 de maio. Everyone for 10 minutes, os Bleachers em The Van. E até às 6, as I'm in the Steps. Depois, na próxima hora, temos o Observatório Radar com o segundo disco das Lime Garden e também o nosso Evangelho.

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Depois do disco a solo, agora é a vez da própria banda, os Editors, com Call a Ten, de regresso neste ano de 2026. E assim começamos esta hora das 6, na Radar 6 e 4. Um pouco mais à frente temos o Observatório Radar, com Lime Garden e o seu segundo disco para o quarteto de Brighton, Maybe Not Tonight. Vamos ouvir mais duas canções, para já clássico radarico e contemporâneos de Editors, os Interpol em Camille.

assumidamente inspirados nos Clash para este Looking for Fun, os Hard Five. A caminho de novo disco que marca também o seu regresso 15 anos depois. O disco chama-se Sweating Someone Else's Fever, sai dia 19 de junho. Daqui a pouco, novo trabalho da Slime Garden já editado na passada sexta-feira, se a minha memória não a traiçoa. Está lá os Mr. Beans em Begging Again.

Ficámos com The Sisters Love em Give Me Your Love e também ouvimos Tomo Katsurada e Misha Panfilov e o tema Mostra. Agora são os Cleon com Spirit of Johannesburg.

E escutámos Teaspoon and the Waves com Friday Night Special, aqui num edit de Sofrito e Quilombo. E antes, outro edit, desta vez de O'Flynn, para o tema Ego Beta, do nigeriano Dele Sozimi. Agora seguimos com os Voilà e Foley Badiaga, e o tema Babon.

estes eram os The High Grades com Rough Rider. E antes ouvimos Vadoo Game e o tema Tata Fatigue. Agora Tunde Mabadu com Viva Disco.

E ouvimos os Pigeon com o Mirror Test. Por hoje é tudo e para a despedida fechamos a pista ao som dos Onipa e o tema Safari Yamuziki. Obrigado pela companhia e até para a semana para mais uma última valsa.

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